Em 1972, ele gravou outro compacto com a versão em português para a vencedora do Festival de Sanremo daquele ano. A música era chamada de Il Giorno di Arcobaleno.

Esse compacto também não fez nenhum sucesso, mas Luiz Américo queria gravar outro gênero de música. Ele gostava mesmo era de samba. Então ele compôs um samba junto com Braulio de Castro e Clóvis de Lima. O enredo traz uma crônica típica dos botequins, onde o protagonista admite que precisa estar sob efeito do álcool para conseguir arrancá-la da roda de samba e levá-la para ser dona do seu barracão. O título da música é Desafio, mas ficou conhecida nacionalmente como Cuca Cheia de Cachaça.

O sucesso dessa canção o consolidou nas paradas de rádio do país, levando Luiz Américo a se apresentar frequentemente na televisão. A gravadora, então, resolveu lançar o seu primeiro LP. O disco já tinha sido gravado e pronto para o lançamento quando Luiz Américo se apresentou no programa do Chacrinha. E após a apresentação, ele recebeu a visita de Luiz Fagner, conhecido como Macaquinho. Ele disse que tinha composto uma música com Hélio Matheus que era para ser gravada por Luiz Américo. A música fazia uma crítica à seleção brasileira que iria jogar a Copa do Mundo em 1974. Luiz ouviu a música, mas disse que o seu disco já estava pronto e não tinha como gravá-la naquela época. Mas dois dias depois, Luiz Américo recebeu da gravadora a notícia de que uma das músicas do disco havia sido censurada e que eles precisavam de outra música para repor. Luiz lembrou então da composição de Macaquinho e a inseriu no disco, que inclusive levou o nome da música no seu título e acabou se tornando o maior sucesso do cantor.

A música tornou-se um sucesso nacional e até hoje Luiz Américo é obrigado a cantá-la em todos os programas que se apresenta. E ele passou a ser respeitado no meio musical. Em 1974, ele gravou uma composição de Dora Lopes e Clayton, fazendo uma crítica à programação da televisão, que fazia pouco tempo que tinha sido lançada a cores no Brasil. Lá, lá.

Em 1975, Luiz Américo lançou um compacto simples que consolidou sua carreira de cantor e compositor. A música Filho da Véia, que foi composta quando ele entrou na casa de sua mãe, é encontrada de cantor e compositor. A música Filho da Véia, que foi composta quando ele entrou na

0: No ano seguinte, outro grande sucesso foi gravado por Luiz Américo. Numa entrevista a Marcelo Duarte, ele conta como foi composta essa música.
1: Tinha um alfaiate aqui em São Vicente, o Canalonga, que era o alfaiate do Pelé, do Rildo, do Carlos Alberto Torres, do pessoal que se vestia bem. E às vezes eu ia para lá, à tardezinha, para pegar roupa, alguma coisa. E aí tinha um uísque, tinha uma cachaça, tinha uma viola. E os caras não deixavam eu sair de lá. E eu tava estourado com camisa 10, tava estourado com... Quando eu tiver a minha cuca cheia de... Lembra de samba? E ninguém deixava eu sair de lá. A minha mulher tava barriguda, aquela grávida do Luizinho. Eu cheguei em casa, era quase 1h. Quando eu cheguei em casa, ela falou... Volta pra rua. Volta pra rua. Eu falei, eu volto, dá meu violão aí que eu volto. Eu fui pra Ilha Porchat... Peguei a viola, fiz o samba e voltei para a janela dela, cantei, ela falou, pode entrar. E essa música foi um sucesso. Eu fiz carta de euforia assim.

Luiz Américo sempre ficou atento às dificuldades do povo do morro. E em 1977 ele compôs uma música descrevendo como era estar sem dinheiro e com o dia do pagamento ainda longe. Mais um grande sucesso na sua carreira, O Gás Acabou.

Para a Copa do Mundo de 1982, ele gravou outra música da dupla de compositores de Camisa 10, agora falando do goleiro de um time de futebol, com o título de Camisa 1.

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1: Ah, eu não vou mais nessa aí não, Tele. Eu não vou na Espanha não. Eu não vou mais nessa. Os caras estão entrando aí só no meu gol, meu chapa.
2: Luiz Américo continuou gravando até meados dos anos 1990, mas já sem o imenso sucesso conseguido na década de 1970. Atualmente ele mora no Guarujá, cidade litorânea de São Paulo, onde é dono de uma casa noturna chamada Luxscope. Junto dos seus três filhos, Luizinho, Sandro e Rodrigo, se apresenta com frequência na casa de samba Tipografia Brasil em Santos, de propriedade dos filhos. Vamos encerrar essa homenagem com uma música gravada por ele em 1979, mas que fez muito sucesso na voz da cantora Alcione quando entrou na trilha da novela Pai Herói. Pode esperar.

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1: dessa noite vai atender dois pedidos da amiga Rose, que ela quer ouvir o grupo Roupa Nova. Vamos ouvir 2007 My Sweet Lord e 2001 a música Princesa.

E agora nós vamos no momento da confraternização. Um abraço especial vai para a Rose de Sorocaba, o Gilmar de Caxias do Sul, a Doris de São Paulo, Sidônia Márcia Dourado, a Laura do Rio, a Edneia de São Paulo, o Morse também do Rio, e a Cidinha de Sorocaba e o Rogério do Panamá. Para vocês, eu mando agora...

0: E agora vejo o momento do ouvinte.
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0: Vou atender dois pedidos da Cidinha, um do Gilmar e um do Morse.

no momento do ouvinte, tivemos The Flying Machine com Smile, A Little Smile For Me, do ano de 69, o pedido foi da Cidinha. O Gilmar quis ouvir de 1970 o Michael Nesmith com Silver Moon. Outro pedido da Cidinha, de 75, o Carpenters com Solitaire. E terminamos com o pedido do Morse, de 77, o Rod Stewart com I Don't Want to Talk About It.

E aqui estamos encerrando o Momentos Eternos 788, agradecendo a atenção de todos e convidando para o próximo programa, domingo que vem, a partir das 8h30 da noite. Um grande abraço a todos, fiquem em paz, nos veremos domingo. Até lá!

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2: 22 horas e 12 minutos.
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8: Olá, é hora de ficar muito bem informado. O Info News está no ar. Muito prazer, eu sou o Silva Júnior. Hoje é sábado, dia 1º de agosto de 2026. Ótimo início de mês para você. A economia brasileira gerou 921,64 mil empregos formais no primeiro semestre deste ano. O Ministério do Trabalho e Emprego divulgou o dado na última quarta-feira, dia 29. Este número representa uma queda de 25% quando comparado ao mesmo período do ano passado, quando 1,23 milhão de vagas foram abertas. O resultado é o pior para os 6 primeiros meses de um ano, desde 2020, em meio à pandemia da Covid-19. A forte desaceleração na geração de empregos formais ocorre em um contexto de juros básicos ainda elevados no Brasil. O ministro do Trabalho, Luiz Marinho, também citou o efeito de tarifas impostas pelos Estados Unidos e das guerras no Oriente Médio e na Ucrânia. Ao fim de junho de 2026, o Brasil registrava um saldo de 48,03 milhões de empregos com carteira assinada. Somente no mês de junho foram criadas 145,16 mil vagas formais, representando um recuo de 10,4% em relação a junho do ano passado. Daqui a pouco mais informações aqui. Fique ligado.
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4: Vinte e duas horas e 22 minutos.

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2: Sejam bem-vindos.
3: Amigos da Super Túnel, recordar faz bem, brilho o som, meu, boa noite. Está no ar mais um programa Momentos Eternos. O programa hoje tem o número 788 e pela Super Túnel é o 17º ano de apresentação.

0: E nós vamos viajar mais uma vez por todos os anos, porque Momentos Eternos traz as músicas que você gosta de ouvir. E você também pode fazer o seu pedido musical entrando nas caixas de mensagens das rádios que eu mencionei. E hoje começamos o programa com uma sequência de classe atendendo dois pedidos do amigo Gilmar.
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0: Começamos o programa hoje com uma sequência de classes, trazendo o Hudson Brothers com So You Are a Star. O pedido foi do amigo Gilmar, do ano de 74. Ele também quis ouvir do ano 2000 a Lara Fabian com a música Love by Grace.
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0: No bloco das músicas francesas, tivemos a Michel Mathieu com Une Femme Amoureuse, versão de Human in Love, do ano de 1980, o pedido foi da Márcia. E o segundo pedido de 65, Johnny Hallyday com Quand Revient La Nuit, versão de When the Night Returns.
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0: No Bloco Italiano nós tivemos a Rita Pavone com La Casa Sul, filme do ano de 74, o pedido foi da Doris, e o Sérgio Endrigo com a música Te Amo, um outro pedido da Doris do ano de 64.
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0: 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Você também pode acompanhar o programa pelas reprises. Na segunda-feira tem às 8h30 da noite na rádio recordarfazbem.com e a qualquer momento você pode ouvir no podcast da supertunnel.net. E as músicas de fundo serão do maestro Eduardo Lages. E hoje nós teremos a volta do nosso especial Um Cartaz no Túnel.
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Hoje a homenagem é para um cantor e compositor muito popular nos anos 1970, que fez muito sucesso falando dos problemas das pessoas e também ironizando a escalação da seleção brasileira na Copa do Mundo de 1974. Quem se apresenta é Luiz Américo.

Seu nome de batismo é Américo Francisco Filho, nascido no Morro de Marapé, em Santos, no dia 22 de agosto de 1946. Adotou o nome artístico de Luiz Américo por exigência da gravadora. Desde criança, ele gostava de jogar futebol e chegou a jogar na equipe infantil da Portuguesa Santista. Mas ele gostava também de cantar e compor. Na adolescência, ele trabalhava no cais do Porto de Santos quando foi convidado para participar de um piquenique em Peruíbe. Mas o patrão não autorizou sua dispensa e ele pediu demissão do emprego. Nesse piquenique estava presente Carlos Alberto de Nóbrega, que, ao ouvi-lo cantar numa roda de samba, sugeriu que ele se apresentasse no programa de calouros de Silvio Santos. Américo então veio a São Paulo, onde ficou na casa do pai de Carlos Alberto, o apresentador Manuel de Nóbrega, que fez a sua inscrição no programa. Américo então ganhou todas as etapas, inclusive a final, e chamou a atenção da gravadora Chantecler, que o contratou como cantor. No início, gravou um compacto que não teve repercussão alguma. Em 1972, ele gravou outro compacto com a versão em português para a vencedora do Festival de Sanremo daquele ano. A música era chamada de Il Giorno di Arcobaleno.

Esse compacto também não fez nenhum sucesso, mas Luiz Américo queria gravar outro gênero de música. Ele gostava mesmo era de samba. Então ele compôs um samba junto com Braulio de Castro e Clóvis de Lima. O enredo traz uma crônica típica dos botequins, onde o protagonista admite que precisa estar sob efeito do álcool para conseguir arrancá-la da roda de samba e levá-la para ser dona do seu barracão. O título da música é Desafio, mas ficou conhecida nacionalmente como Cuca Cheia de Cachaça.

O sucesso dessa canção o consolidou nas paradas de rádio do país, levando Luiz Américo a se apresentar frequentemente na televisão. A gravadora, então, resolveu lançar o seu primeiro LP. O disco já tinha sido gravado e pronto para o lançamento quando Luiz Américo se apresentou no programa do Chacrinha. E após a apresentação, ele recebeu a visita de Luiz Fagner, conhecido como Macaquinho. Ele disse que tinha composto uma música com Hélio Matheus que era para ser gravada por Luiz Américo. A música fazia uma crítica à seleção brasileira que iria jogar a Copa do Mundo em 1974. Luiz ouviu a música, mas disse que o seu disco já estava pronto e não tinha como gravá-la naquela época. Mas dois dias depois, Luiz Américo recebeu da gravadora a notícia de que uma das músicas do disco havia sido censurada e que eles precisavam de outra música para repor. Luiz lembrou então da composição de Macaquinho e a inseriu no disco, que inclusive levou o nome da música no seu título e acabou se tornando o maior sucesso do cantor.

A música tornou-se um sucesso nacional e até hoje Luiz Américo é obrigado a cantá-la em todos os programas que se apresenta. E ele passou a ser respeitado no meio musical. Em 1974, ele gravou uma composição de Dora Lopes e Clayton, fazendo uma crítica à programação da televisão, que fazia pouco tempo que tinha sido lançada a cores no Brasil. Lá, lá.

Em 1975, Luiz Américo lançou um compacto simples que consolidou sua carreira de cantor e compositor. A música Filho da Véia, que foi composta quando ele entrou na casa de sua mãe e a encontrou fumando um charuto, o que ela nunca havia feito. Ao questioná-la, a mãe respondeu que não era sua mãe, mas o caboclo que ela estava incorporando. O lado B do disco traz a música Na Hora da Sede, que aborda a temática da dependência emocional e a dinâmica de um relacionamento onde uma das partes é constantemente procurada apenas em momentos de necessidade. O compacto fez um enorme sucesso.

0: No ano seguinte, outro grande sucesso foi gravado por Luiz Américo. Numa entrevista a Marcelo Duarte, ele conta como foi composta essa música.
1: Tinha um alfaiate aqui em São Vicente, o Canalonga, que era o alfaiate do Pelé, do Rildo, do Carlos Alberto Torres, do pessoal que se vestia bem. E às vezes eu ia para lá, à tardezinha, para pegar roupa, alguma coisa. E aí tinha um uísque, tinha uma cachaça, tinha uma viola. E os caras não deixavam eu sair de lá. E eu tava estourado com camisa 10, tava estourado com... Quando eu tiver a minha cuca cheia de... Lembra de samba? E ninguém deixava eu sair de lá. A minha mulher tava barriguda, aquela grávida do Luizinho. Eu cheguei em casa, era quase 1h. Quando eu cheguei em casa, ela falou... Volta pra rua. Volta pra rua. Eu falei, eu volto, dá meu violão aí que eu volto. Eu fui pra Ilha Porchat... Peguei a viola, fiz o samba e voltei para a janela dela, cantei, ela falou, pode entrar. E essa música foi um sucesso. Eu fiz carta de euforia assim.

às dificuldades do povo do morro. E em 1977, ele compôs uma música descrevendo como era estar sem dinheiro e com o dia do pagamento ainda longe. Mais um grande sucesso na sua carreira, O Gás Acabou.

Para a Copa do Mundo de 1982, ele gravou outra música da dupla de compositores de Camisa 10, agora falando do goleiro de um time de futebol, com o título de Camisa 1.

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1: Ah, eu não vou mais nessa aí não, Tele. Eu não vou na Espanha não. Eu não vou mais nessa. Os caras estão entrando aí só no meu gol, meu chapa.
2: Luiz Américo continuou gravando até meados dos anos 1990, mas já sem o imenso sucesso conseguido na década de 1970. Atualmente ele mora no Guarujá, cidade litorânea de São Paulo, onde é dono de uma casa noturna chamada Luxscope. Junto de seus três filhos, Luizinho, Sandro e Rodrigo, se apresenta com frequência na casa de samba Tipografia Brasil em Santos, de propriedade dos filhos. Vamos encerrar essa homenagem com uma música gravada por ele em 1979, mas que fez muito sucesso na voz da cantora Alcione quando entrou na trilha da novela Pai Herói. Pode esperar.

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1: Essa noite vai atender dois pedidos da amiga Rose, que ela quer ouvir o grupo Roupa Nova. Vamos ouvir 2007 mais Sweet Lord e 2001 a música Princesa.

E agora nós vamos no momento da confraternização. Um abraço especial vai para a Rose de Sorocaba, o Gilmar de Caxias do Sul, a Doris de São Paulo, Sidônia Márcia Dourado, a Laura do Rio, a Edneia de São Paulo, o Morse também do Rio, e a Cidinha de Sorocaba e o Rogério do Panamá. Para vocês, eu mando agora...

0: agora vez o momento do ouvinte.
1: Momento do ouvinte.
0: Vou atender dois pedidos da Cidinha, um do Gilmar e um do Morse.

No momento ouvinte, tivemos de Flying Machine com Smile, A Little Smile For Me, do ano de 69, o pedido foi da Cidinha. O Gilmar quis ouvir de 1970 o Michael Nesmith com Silver Moon. Outro pedido da Cidinha, de 75, Carpenters com Solitaire. E terminamos com o pedido do Morse, de 77, o Rod Stewart, com I Don't Want to Talk About It.

E aqui estamos encerrando o Momentos Eternos 788, agradecendo a atenção de todos e convidando para o próximo programa, domingo que vem, a partir das 8h30 da noite. Um grande abraço a todos, fiquem em paz, nos veremos domingo. Até lá!

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2: Meia-noite e um minuto.
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2: Meia-noite e 3 minutos.
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4: Meia-noite e 45 minutos.
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Tem uma áurea divina, autêntica pernambucana. 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
6: Uma hora e 55 minutos.
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3: 2:33.
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3: 3:08.
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5: 3:51.
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4: 4:25.
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3: 5 horas e 10 minutos.
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6: Cinco horas e 47 minutos.
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3: 6 horas
4: e 26 minutos.
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3: 7:01.
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1: Sete horas e 38 minutos.
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3: 8 horas e 16 minutos.
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3: 8 horas e 51 minutos.
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0: 9:26.
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1: 10 horas e 4 minutos.
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4: 10 horas e 47 minutos.
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7: 11 horas. E 21 minutos.
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4: Meio-dia.
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Alisamento da aprendizagem é quando se fala corrido, não soletra. Tabuada é para contagem dos idos, dos puídos, dos feitos, das cores. Boa morte é depois de vida de bom render, não de render cobre. Vida de vida render. Saber não tem prestado olhos alheios e ter avistado para bem depois da corcunda.

Bom, vamos lá, tem mais um aí? Dá pra sair? Daniel? Vamos embora, vamos embora.

Essa banda quero apresentar pra vocês, porque se teve alguma coisa positiva, o culpado são esses 9 músicos que estão aqui no palco. Eu sou apenas um item desse tamanho diante dessa grandeza desses músicos. No violão, bota o violão aí, compadre aí. O Hélio Regadas. Passa aí, meu filho.

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6: Meio-dia
7: e 42 minutos.

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5: 13 horas e 20 minutos.
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4: 13 horas e 58 minutos.
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3: 14 horas e 32 minutos.
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6: 15 horas e 10 minutos.
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3: 15 horas e 47 minutos.
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2: 16 horas e 4 minutos.
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2: 16 horas e 4 minutos.
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8: Chegando com mais uma palavra de fé e sabedoria. Assim diz a Bíblia: o Senhor é o meu pastor, nada me faltará. Salmo 23, verso 1. A qualquer instante, voltamos com mais inspiração do alto.
7: Voltaremos a qualquer momento com mais. Assim diz a Bíblia.
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11: Olá, ouvintes, estamos encerrando hoje o nosso estudo sobre como ser uma bênção, baseado em Colossenses capítulo 3, versículo 12 a 14. Em último lugar, eu aprendo que ser uma bênção significa perdoar. As pessoas que perdoam, elas são uma bênção. Está aqui no versículo 13. Se você ainda não aprendeu a perdoar, amado ouvinte, você não é uma bênção. Porque os filhos de Deus, eles são uma das principais características deles, é o perdão. A falta de perdão faz mal às pessoas, faz mal à saúde, apodrece o nosso coração, nos limita em todas as situações. Mas quando nós aprendemos a perdoar, a nossa vida é liberta de todos esses males. A palavra de Deus nos diz, né, perdoai as nossas ofensas, assim como nós perdoamos os nossos devedores. Quem não perdoa o seu próximo nunca deve ousar fazer essa oração. Porque para pedir perdão a Deus, primeiro eu tenho que perdoar os meus devedores. Que Deus abençoe você. Até o nosso próximo momento.
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2: 16 horas e 13 minutos.
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2: 16 horas e 13 minutos.
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8: 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Assim diz a Bíblia. O Senhor é o meu pastor, nada me faltará. Salmo 23, verso 1. 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
11: Olá, ouvintes, estamos encerrando hoje o nosso estudo sobre como ser uma bênção, baseado em Colossenses capítulo 3, versículo 12 a 14. Em último lugar, eu aprendo que ser uma bênção significa perdoar. As pessoas que perdoam, elas são uma bênção. Está aqui no versículo 13. Se você ainda não aprendeu a perdoar, amado ouvinte, você não é uma bênção. Porque os filhos de Deus, eles são uma das principais características deles, é o perdão. A falta de perdão faz mal às pessoas, faz mal à saúde, apodrece o nosso coração, nos limita em todas as situações. Mas quando nós aprendemos a perdoar, a nossa vida é liberta de todos esses males. A palavra de Deus nos diz, né, perdoai as nossas ofensas assim como nós perdoamos os nossos devedores. Quem não perdoa o seu próximo nunca deve ousar fazer essa oração. Porque para pedir perdão a Deus, primeiro eu tenho que perdoar os meus devedores. Que Deus abençoe você. Até o nosso próximo momento.
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2: 16:33.
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0: Boa tarde, galera. Boa tarde, Paraíba. Começando aqui pela 87,9 Mangabeira FM e pela Recordar Faz Bem, junto com o senhor Adalberto Ferrari e o nosso amigo Tony Miranda. E aí, meu DJ, como passou a semana, meu nobre?
1: E aí, pessoal, graças a Deus passei bem. Estamos começando mais um programa, hein, para sacudir. Vamos nessa!
0: Muito bem, é isso daí, programa do bem hoje com novidade aí pra rapaziada, né? Quero agradecer aqui ao meu amigo DJ Tintinho, que tem me dado essa força aí maravilhosa. E esse cara aí, ó, tem talento, é gente boa, braço forte, mão amiga. É, a primeira sequência hoje será a sequência do nosso amigo DJ Mauro, que ainda não chegou. DJ Mauro lá, que é representante também do Clube da Massa, é o nosso amigo DJ Mauro, é. E mandar aqui um alô e um abraço todo especial para o meu amigo Macarrão, que está lá no Vieira Diniz, escutando a programação Funk do Bem aí junto com a rapaziada. Meu DJ, vamos começar pouco papo e muita música aí pra rapaziada curtir na geral. Manda ver, mostra teu talento, que tamo junto e misturado. DJ, aperta o play.

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0: isso daí, galera, estamos de volta aqui agora com o nosso amigo DJ Mauro, né? O convidado especial de hoje, esse cara que tem uma voz maravilhosa. Me dê um real da sua voz aí, meu lindo.
1: É isso, cara, sério mesmo? Tá falando sério?
0: Você tem uma voz excepcional.
1: Você que é simpático demais.
0: Você que tá sendo modesto. E falar aqui com meu amigo, o Brad lindo do funk do bem está de volta. É o Sandro MC. E aí, meu amigo, que saudade enorme de você.
2: Ô, meu irmão, agradeço muito aí pelo carinho. E aqui dá os parabéns de você e o Sandro. Estamos vendo que tá fazendo um grande trabalho, entendeu? E assim, fico muito orgulhoso aí, né? Eu sempre estou na escuta, você sabe disso.
0: É.
2: Vou mandar um forte abraço aí para todos os ouvintes, meu irmão, que estão aí na escuta, né? Toda a equipe Funk do Bem, né? Essa rapaziada bacana aí, hein? E dizer que estou me preparando, Bíblia, estou me preparando. Vamos fazer novamente aí esse. O trio tem nunca revoltado,
0: viu?
1: É o trio o quê?
2: Trio Ternura.
0: Você já assistiu Cidade de Deus?
1: É.
0: Aí tem o Trio Ternura aqui do
1: Só que esse é o paraibano e é o do funk, né?
0: É.
1: Coisa boa.
2: É Trio Ternura do funk, vai, com certeza vai voltar novamente aí. E também quero mandar a porta abraço aqui do meu amigo Missionário Vanderlei. Né? Também nosso amigo Hildo Rom, lá em Mamanguape. MC Nildo também lá em Pombal. Meu amigo Roverini lá em Natal. Né? Toda a rapaziada aí em Porta Grande. Também o meu amigo MC Galo também da Roça. Né? A minha tia aqui assim. É, tive desconto com ela, mal respeito, mal carinho, tirei foto, gravei vídeo. MC Dandara, minha irmã, no Rio de Janeiro.
0: É, muito bem.
2: Eu já tenho um forte abraço pra ela. Inclusive, tô com ela no zap, né, entendeu? Tô assim, dando aquela postona aí, porque ela tá com trabalho muito também lá no Rio, viu? Parabéns,
0: Dandara Show. E eu quero dizer aqui ao nosso amigo DJ Tintinho que a programação estava fora do ar, porque o programa que está aqui rodando na Rádio Net estava desligado. Obrigado, meu amigo DJ Tintinho aí de Sobral, né? E a toda a turma que está ouvindo Funk do Bem, e a turma do Festa Funk, do DJ Tintinho, e a turma do programa Funk do Bem. Estamos aí. DJ Mauro, é um prazer enorme ter você aqui, meu nobre.
1: Prazer é todo meu, meu irmão.
0: E eu
1: tô muito lisonjeado, sério mesmo, sério.
0: Eu fico feliz demais por
1: primeira
0: você.
1: Vez, né?
0: É, primeiras e muitas.
3: E é a primeira vez que eu tô vendo ele.
1: Nós nos conhecemos hoje, né, Sandro?
3: Beleza.
1: E é dois Sandro, né? É a dupla SS, né? Um Sandro MC e um Sandro DJ. Isso aí vai dar coisa boa, não
0: é? Mas ali, aqui é o Sandroca e lá é o Brad Lindo do Funk do Bem. A galera conhece ele como Brad Lindo. É isso daí.
1: Prazer imenso eu estar aqui, que eu me sinto em casa, né? Não por ser rádio, mas por estar no meio do funk. Pra mim já tá bom demais.
2: É dizer que é assim, não é a primeira vez que a gente fica aí.
1: Não, já nos vemos nos eventos aí. Por aí.
2: E você também, meus parabéns.
1: Obrigado, meu irmão. Obrigado. Que é isso. Vocês é que são muito lindos e simpáticos. Vocês são demais.
0: Eita! Se beleza fosse mato.
1: Ah, rapaz, vocês estavam todos eles ricos, né? Mas aí, cara, muito obrigado mesmo pela sua oportunidade de estar aqui na nossa rádio co-irmã, a de Mangabeira. E pra mim, como eu disse antes, né? Tomara que seja a primeira de muitas aí que a gente possa vir pra cá e mostrar um pouco da minha história, um pouco do meu trabalho, aquilo que eu faço há 38 anos já, desde 91.
3: Tem um tempão, né?
1: Desde 91 que eu toco. E eu sou muito orgulhoso porque eu nasci no funk, né? Eu comecei com funk, aí mais ou menos em 91 eu iniciei, quando foi em 95, foi quando eu conheci o Cassiano Pedra e o DJ Tio Dao. Eles me apresentaram o hip hop. Aí eu fiquei nessas duas coisas sempre na minha vida inteira, funk e hip hop sempre, assim. Mas eu sou muito orgulhoso que eu sou cria mesmo do funk original.
0: A sua casa hoje é o Clube da Massa, né?
1: Hoje eu tô no Clube da Massa, lá do funk, já são 29 anos no ar, e eu sou a quarta geração de apresentadores junto com o Denis.
0: Que massa.
1: Quarta geração.
0: E falando em você, e mandar aqui um alô para o nosso amigo DJ Loto Louco, que está aí.
1: Loto Louco.
0: Que tá aí na escuta. E agora.
1: Pra semana ele vem aqui, não é?
0: Acho que não, você disse, né? A sequência dele vai ser semana que vem, tocada aqui, semana que vem.
1: Que bom.
0: Né? É a sequência dos DJ aí que. Pra gente dar oportunidade tanto pros DJ, né, mostrar o seu trabalho e mostrar o seu talento aí que a galera quer ver, né?
1: Coisa boa.
0: E mandar um abraço pra ele, o DJ. E o bicho é abusado de verdade, viu?
1: Não,
0: o DJ
1: louco. E ele é um exemplo, né, cara, de que quem achar que as limitações podem parar você nessa vida, ele é um exemplo vivo. Santo também é um exemplo vivo de que limitação nenhuma pode parar a gente, não, cara. Isso é bom. Acordou, respirou, enxergou, ouviu, tá ótimo, meu irmão. Se não enxergar, também tá ótimo. É só a gente ir pra frente sempre, positivamente, né?
0: Eu fiquei muito feliz. Porque semana passada eu estive lá no Clube da Massa por causa de você. E no final das contas você nem foi.
1: Não pude ir, realmente.
0: Mas enfim, o programa eu fiz junto. A gente. Eu fiz o programa junto com o Denis, né? O programa foi massa. E eu vi o DJ Loto Louco fazendo lá as mixagens dele. Meu irmão, o que ele faz. O que ele faz cego, né? Que na verdade ele é cego de verdade.
1: Sim.
0: E o que ele faz não vendo, eu não consigo fazer aquilo vendo.
1: E tem
0: eu
1: DJ que tem o equipamento e é preguiçoso e não faz. Também tem isso também, né? Não quer as limitações, assim, porque todo equipamento ele tem todas as suas coisas, os seus truques e tal. Então, quando você quer ser um DJ, não é só play e o stop, não. Aprenda todo o seu equipamento, que aquilo ali é seu produto, é aquilo que você vende, além da música, é seu talento de como eu misturo aquela música com aquela outra música, aquele efeito que eu ponho e tal. Isso é a mágica do DJ, né? A gente é pago pra isso. O pessoal entra no baile pra dançar, só que ele vai ouvir aquelas músicas de uma forma muito diferente, ou mixada com outra, ou com um efeito lá e tal. Então, aprendam tudo que o seu equipamento tem pra você realmente ser um DJ.
0: Explorar, bom, né?
1: Explorar tudo que ele tem. É igual você ter um carro e só sabe passar as marchas mesmo e dirigir, mas o carro tem muitas outras coisas lá dentro, né?
0: Muitas outras opções. Falando em limitações, tem um cara aí que ele é um talento puro, que é o MC Wolverine.
1: Ah, já conheci, muito talentoso mesmo.
0: Meu irmão, Wolverine.
1: Gosto muito dele.
0: Tem um talento incrível. E ele é cadeirante.
1: Sim.
0: E por ele ser cadeirante, as limitações dele não deixou ele parar no tempo, né?
1: Literalmente, né? Não tá parado.
0: E ele fez aí umas músicas novas. E ele mandou umas músicas novas pra mim. Que ele disse, essa aqui é meu testemunho. Mandou pra mim e disse, olha, não solte não, porque aí não é pra você soltar não. É pra você ouvir em primeira mão. Cara, eu achei
1: muito
0: incrível,
1: bom, né?
0: A letra do que ele fez, da forma que ele fez, do estilo que ele fez e na atualidade que ele fez de hoje, né? MC Wolverine é o
1: Você
0: cara...
1: tá deixando o pessoal com água na boca, então, né? Tá falando aí que as músicas é boa e tal, o pessoal vai ficar nessa expectativa aí, doido pra ouvir as músicas novas do Wolverine,
0: mas
1: né?
0: Foi o que ele me pediu, né? Ele me pediu pra não soltar e eu não posso soltar aqui.
1: Tá certo.
0: Só pra mim mesmo.
1: Se eu fosse ele, eu marcaria um baile de lançamento. Eu fosse ele, né? Porque é o que tem que ter. Eu acho assim, todo MC, isso eu falo até no meio do hip hop. Os caras fazem uma música, bem produzida até, aí lançam o videoclipe e pronto. O certo é você fazer a música, segura o videoclipe, marca uma festa, chama uns 2 ou 3 DJs, outros grupos de rap, põe um telão com data show e lança o videoclipe nesse baile, cara. O certo é isso. Você ajuda os DJs a trabalharem, os outros MCs a aparecerem e é diversão porque é baile. O certo é isso, eu acho. Mas os caras já fazem a música, já fazem um clipe, lança lá no YouTube e pronto. Aí compartilha no Insta, não sei onde, no Face e tal, e acha que isso já é algo, mas não é, cara. Tem que ter a festa, tem que lançar numa festa, porque a gente vive de festa. Não é música?
0: É.
1: Tem que ser na festa.
0: Mauro, qual é o seu segmento de verdade aí, né? Na música, você é DJ, você é do disco. E ver a evolução do CD, agora com pendrive, depois o pendrive, depois as músicas virtuais, né, em nuvem. Como é que você vê essa transição,
1: uma,
0: né?
1: Uma vez eu falei isso ao Tio Dal, né? A gente é de uma geração muito privilegiada. A gente iniciou com disco, eu tenho quase os 800 discos em casa, eu acho. E a gente era só nas MK. Antes era Gradiente Garra e tal, mas as MK... era um sonho que a gente tinha. Aí quando em 94 lançou o CD, Aí todo mundo, os DJs que tinham as MK, venderam as MK pra comprar as CDJs. Aí eu lembro que eu e Dal, teve uma época que Dal tinha dois pares e eu tinha dois pares. Isso era o auge pra gente, né? E acompanhar essa evolução nunca tirou da gente, assim, a essência, assim, de mixagem. Que, gente, eu volto a esse assunto. Ser um DJ não é só play e stop.
0: Tem quem fala sempre isso é Paulinho.
1: É, então, a arte de você mixar uma música com a outra num certo trecho dela e não perder o ritmo para que o pessoal esteja lá dançando e quando eles perceberem já uma outra música, isso é uma arte. Tanto no vinil, tanto no CD, tanto no virtual, tanto na controladora, não importa a interface que você usa. Essa é a sua arte, esse é seu produto. E a gente é privilegiado, cara. A gente viu nascer o CD, o MD, que substituiu a fita cassete, aí veio também o MP3. Isso tudo a gente vai trabalhando, mas sem perder a nossa essência. Hoje a gente usa o Serato, usa o virtual, né? O tio Dal, eu e ele é sócio, a gente usa as MKs ainda, mas a gente usa o Phaser, que é um aparelho que põe no pino lá e a gente manipula como se ele fosse disco mesmo, as músicas lá em MP3 e aí vai. Mas a essência principal a gente nunca vai perder. Eu sou muito grato a Deus, assim, por estar numa geração assim, que essa molecada de hoje, ela já pega logo, né?
0: Já pronta.
1: A controladora, e mesmo assim, ela tem muita coisa boa aí. Tem muita coisa aí que você marca os cu e tal, você faz efeito, você faz samplers, você brinca muito com um trequinho desse. Mas assim, quando eu dou as oficinas, quando o pessoal me chama, as oficinas que eu dou são de música analógica primeiro, porque uma coisa é eu enxergar a música na tela, outra coisa é eu ouvi-la e manipulá-la e colocá-la ela no tempo certo. Aí é que é a essência do DJ. Todas as oficinas minhas que eu dou com o Dal, a gente primeiro ensina os caras a mixarem de ouvido, né? Não vendo a música, ouvindo a música e colocando ela no tempo certo, um disco com o outro. Depois é que a gente passa numa outra fase de controladoras MIDI e aí vai. Mas é isso. É muito bom.
0: É muito gratificante ouvir isso de um cara que veio do disco, né?
1: É.
0: Que ainda
1: muito
0: usa
1: orgulho.
0: Disco, tem quase 1000 discos aí. É. Isso é uma raridade hoje, se encontrar DJ Mauro e MC Sandro. O DJ agora vai trabalhar, a gente vamos tomar aquela aguinha, bater um bate-papo daqui a pouco novamente, que a galera quer ouvir musicão.
1: É igual lá, 87,9 Mangabeira FM, vai DJ Sandro!
3: Aí tá certo!

É, e lembrando que essa sequência é a sequência do DJ Mauro, que foi tocado aqui. Semana que vem é a semana do DJ Loto Louco, o cego mais abusado da Paraíba.

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0: É isso daí, galera, estamos de volta aí com esses probleminha que sempre acontece no rádio.
1: Faz parte, né? Ao vivo, né?
0: É, ao vivaço, o programa é desse jeito assim. A gente, é porque aqui eu aumentei demais e deixei o bicho lá no...
1: No talo, como a gente fala.
0: No talo. É, meu MC, Sandro MC, eu quero saber... Porque hoje bateu saudade, você veio aqui no programa, você sabe que a galera tem uma admiração por você incrível, né?
2: É, com certeza, eu tava um...
0: Vê se teu microfone tá ligado aí, que eu quero ouvir sua voz.
3: Oi, agora?
0: Entendeu?
3: Assim, né, rapaz, devido às correrias, né, passei esse tempo bom aí, sem estar por aqui, sem vir por aqui, né? Mas aconteceu algumas coisas aí que agora eu vou estar com tempo sim de aparecer aqui novamente para fazer o programa, né? E também junto com você, junto com o Sandro DJ, né? Quero mandar um forte abraço aqui pro meu amigo Jacaré, lá do Mangabeira 8, também que tá na escuta, viu? Tá na escuta, Jacaré, meu irmão. É isso aí.
0: Um abraço, Jacaré.
3: Um abraço aí, Jacaré, pra toda a rapaziada aí na rua aí. Beleza? Com certeza já tá curtindo lá, tomando aquela cerveja, curtindo aqui o programa Funk do Bem. E falando aqui em Mauro, meu irmão, eu me lembrei de Denis. É, quer mandar um forte abraço aí pro meu amigo Denis, que tá aí fazendo o programa aí Clube da Massa.
0: Mas vocês, né, são família, deixa eu perguntar, vocês
3: com
0: são
3: certeza.
0: Família, porque Denis Araújo e Sandro Araújo. Você
1: é Araújo, né? Você também é Araújo?
3: Entendeu? Quer mandar um forte abraço. Dizer que pra mim foi uma experiência bacana ter feito o programa Clube da Massa, né? Assim, disseram a mim uma vez dessa, eu disse, eu vou cantar no Clube da Massa, e disseram pra mim assim, sonha pobre, entendeu? Certo? E eu não vou citar nome aqui, mas ao correr do tempo, né, quando pensou que não, eu virei MC do Clube da Massa, né? E também, para completar, também fui dono também.
1: Faz parte da programação. Âncoras, né? Um dos apresentadores dessa
3: com
1: história
3: certeza,
1: do clube,
3: né?
1: De 29 anos. Né?
3: Da programação do Clube da Massa. E assim, para mim foi um prazer imenso. Tive um orgulho maior do mundo.
1: 2 anos, foi? Você
3: foi 2 anos. Fiz o programa, mas durante a ocorrer com o Rogério, com a temporada de lá para cá, foi de participações de tudo, foi quase 10 anos já, mesmo.
1: Que coisa boa.
3: Não é brincadeira, não.
1: Você quase, faz parte desse
3: quase 10 anos, né, de história aí no Clube da Massa. E assim, pra mim foi um prazer imenso também conhecer essa fera aqui. Mal é show de bola, meu irmão.
1: Eu que tô bem demais, tô
3: DJ,
1: em casa,
3: né? DJ Tildal, a gente também já se bateu por aí. Sim. Eu já fui já pra uma festa na casa de DJ Tildal. Foi show de bola, rapaz.
1: Demais, né?
3: O homem é bom.
1: O
3: homem é bom. Mandar um forte abraço pra ele, né? Aí pra o Denis Araújo também. E pra toda a rapaziada, né, que fortalece o funk dentro aqui da Paraíba, de João Pessoa. Né? O pessoal que tá na escuta do programa também. E assim, pra mim, eu fico muito feliz, meu irmão. Entendeu? Quero mandar um forte abraço aqui também pra minha amiga Fátima, rapaz, que em brevemente a gente vai estar aqui fazendo a divulgação da loja dela, viu, meu irmão?
0: Muito bem. Não,
3: entendeu? Então é isso aí. Eu quero dizer que tô feliz por estar aqui novamente e avisando aos ouvintes aí, tô de volta, hein?

0: Tô de volta, vamos ajeitar isso aí. É, meu amigo aí, Cledemir, porque esse cara também. Quando eu conheci o Cledemir, eu fazia a gravação aqui.
1: Você não vai dizer, né? Que eu só sabia cuspir.
0: Entendeu? Aí pronto, aí eu disse, Cledemir, chega aí. Aí
2: buzinei, o amigão do
0: fã. Buzinei no vídeo dele aí, entendeu?
1: É, quem me chama de o amigo do funk é o MC Landinho, né? O MC Landinho.
2: A culpa é dele, então, né?
1: Quando ele fala comigo, Cledemir. Amigo do funk, e aí, meu irmão e tal, aquelas então coisas todas. Mauro, MC Magão tá mandando um abraço pra você, viu?
2: Um abraço pra ele também. Cara, se eu for dizer os MCs que eu sou fã, eu sou fã de todos, cara, muito fã de todos. Assim, eu tenho muito orgulho de ver bailes. Eu acho que foi o encontro, não foi, que a gente fez das equipes?
0: Foi das equipes.
2: Foi no Cristo aquilo ali? Foi isso?
0: Foi
1: a minha.
0: Foi Cuide as Armas, entre Cristo e Cuide as Armas.
2: Isso, pronto, ali. Eu conheci esses caras, cara, muito orgulho mesmo. Uma festa boa, sadia. E um abraço aí pro meu amigo, o Magão, meu irmão. Saudades, hein? Deve uma visita lá pra nós lá também, né?
1: É, o Magão que teve aqui na leva também dos MCs que foi entrevistado, né? Magão tem uma história incrível. Tem. Eu conheço o Magão desde criança. A gente éramos crianças. É.
2: Olha aí, cara. Como
1: e ele
2: é
1: tá
2: pequeno,
1: mandando,
2: né,
1: aqui um abraço também pro Brad Lindo.
0: Aí, Magão, meu irmão. Você é a potência. Tamo junto, meu irmão. Que forte abraço pra você e toda a sua família.
1: Provavelmente ele está lá em Cruz das Armas City, escutando a programação do Funk do Bem, e eu digo que é muito bem-vindo.
2: Mr. Luke, manda um salve pra ele.
1: O nosso amigo. E aí, Mr. Luke?
0: Eita, rapaz! E aí, Mr. Luke, aquele salve!
2: Eles curtiram e muito, cara, viu? Você é demais, cara, sou teu fã.
1: É, Mauro, quando você voltou de volta pro Clube da Massa, e aí, quando Denis Araújo anunciou que você estaria de volta. Sim. E você sabe que eu fiquei muito feliz demais. Cara, eu fiquei tão feliz, e queria saber o motivo da sua ausência no Clube da Massa ou no cenário musical que você tanto adora.
2: Sim, eu dei um tempo muito assíduo, acho que foi 3 meses, acho não foi, eu me internei numa clínica de recuperação química. Eu estava muito pesada, um relacionamento meio ruim. Aí se juntou com outras coisas e tal, eu me afundei mesmo, assim. Tanto no álcool, no cigarro e na droga mesmo, assim. Aí eu tive que parar, dar um tempo. Eu falei com meu filho, foi eu mesmo que pedi. Antes, é porque o pessoal não sabe, antes eu fui líder do movimento Hip Hop Gospel, há uns anos atrás. Eu também sou bacharel em teologia e missionário, né? Aí eu que levava esses caras para serem internados. Aí veio a oportunidade que eu digo que Deus, ele tem tudo já marcado na nossa vida. Aí eu tive essa oportunidade de eu ser um dos internos. E eu aprendi lá dentro que, às vezes, a casa de recuperação química, ela não recupera você. A maioria delas, eu vi isso lá. Mas o que recupera é você ouvir a história de cada um daqueles caras ali, cara. Eu fiquei impressionado. E às vezes você acha que a sua história é o fim,
1: complicado,
2: é pesado, né? É complicado, mas, cara, tem caras ali que, se você vê, perdeu mãe, era namorador de rua, comia lixo, caras que foram abusados até pelo próprio pai.
1: Ixi.
2: Aí isso tudo leva às drogas mesmo. Aí eu vi, assim, que o que me ajudou mesmo a me recuperar mesmo foi mais as histórias dele, sabe? E eu digo a todo mundo, se você tem alguém que já passou por isso, ou desse tipo de coisa assim pesada, que é a química, que é o álcool e tal, conversa com ele, porque às vezes a gente faz uso desse tipo de coisa é porque a gente quer conversar com alguém e não consegue. Então você tem que preencher com algo, mas só que esse algo é um algo que vai acabando com o seu cérebro, acabando com a sua estima, acabando com a família, acabando com tudo. Não é? Então não critique quando você vê o pessoal chama, né, de noiado. O cara é noiado, mas ali, às vezes, ele não queria aquilo para ele. Então escuta o noiado, né?
0: É verdade.
2: Gente sempre, né? Escuta aquele bêbadozinho lá que acorda, bebe, aí almoça, bebe, janta, bebe, mas aquele cara ali tem algo a preencher. E é só você conversar com ele. É o conselho que eu dou, né? Às vezes nem todo mundo tem isso, né? O talento de ouvir o outro, mas é bom, porque Deus, ele criou o homem assim, a imagem e a semelhança dele, e ele passa o tempo todo ouvindo as nossas orações. Então, já que a gente é a imagem dele, a gente tem que ouvir o outro. É por isso que ele deu duas orelhas, né? em uma boca, nem a gente ouviu o outro. Eu acho assim, né?
1: Falar menos e ouvir mais.
2: É, exatamente, eu acho isso.
1: Mandar aqui um abraço pro meu amigo. Você conhece o MC Nildo?
2: Nildo, demais, até ele foi já, eu acho que foi ano passado, ou retrasado lá também. Ele é muito talentoso também.
1: Ele gosto. Mandou uma sequência semana passada aqui.
2: Foi.
1: Meu irmão, é MC e DJ Nildo, lá de Sobral. Ele é de onde?
0: Pombal.
1: Pombal,
2: né?
1: DJ Nildo e MC Nildo aí botou pra arrebentar semana passada. Um abração, viu, meu amigo?
2: Fala,
1: meu
2: DJ.
3: Ele deu, foi bom, né? Graças a Deus.
1: Ele canta bem e mandou bem. Mauro.
2: A época que ele foi, ele tava até tinha passado um tempo em São Paulo, ele veio de férias até pra cá. A gente bateu esse papo com ele lá, mas foi ano retrasado isso.
1: Espero que quando ele vir aqui, né? Ele deu uma passada aqui no programa Funk do Bem, que ele será muito bem recebido, né? O nosso amigo MC DJ Nildo. Eu já botei esse apelido nele aí, porque o cara tanto arrebenta na música,
2: claro,
1: quanto na...
0: Nas pick-up, né?
1: Na pick-up.
2: Isso é bom. Quanto mais DJs é melhor. Cara.
1: E o professor dele foi um cara chamado DJ Tintinho.
0: E aí, Tintinho, lá de Sobral. A gente teve um encontro com o Tintinho, né? Tu tava lá também no dia,
2: não
0: tá?
2: Não, nesse dia do Tintinho eu tava em Natal.
0: Tava em Natal, não foi? Mas foi show, meu. O homem é bom também.
2: Eu
1: sigo, homem é bom, o homem
2: eu
1: é
2: sigo o canal dele e tudo, eu vejo.
1: DJ Tintinho é um fenômeno aí. E eu tenho a honra e o prazer de conhecer esse cara aí que, né, me deu umas dicas, porque a gente, quando começa a fazer rádio, eu não tinha pretensão nenhuma. Eu já fiz programa de rádio, mas eu era só nas músicas, botando
2: um
1: música.
2: Um ouvinte assíduo, né? Você era o discotecário.
1: Eu colocava as músicas no ar, mas eu não era da locução, e eu não tenho voz para isso. Tanto que eu digo a você que... Digo a você e digo a Denis que as duas vozes mais bonitas que tem aqui dentro de João Pessoa e do funk é a de Mauro e a de Denis. Isso eu já disse pra você,
2: sim,
1: e já disse pra Denis, né? E eu já até perguntei, pô, esse bicho aí tem uma voz maravilhosa.
2: O Juninho é que gosta. Às vezes ele fala assim, ó, nessa rádio aqui a melhor voz é a minha, a segunda é a de Mauro.
1: Mas de verdade é uma voz fenomenal. Mauro, você já trabalhou num monte de rádio,
2: já.
1: Hoje você está na...
2: Hoje eu estou na 104 e estou na CBN Esportes.
1: 104 não existe mais.
2: Desculpa, cara,
1: 87.9.
2: O Juninho aqui me dá bronca disso. Toda vez.
1: 87, isso. Cruz das Armas.
2: 9, Cruz das Armas FM.
1: Pois é. Sim. Mas você tem pretensão de fazer programa de TV?
2: Não, assim, eu já fui da produção da TV Correio, sabe? Eu ajudava o Samuca, mas assim, eu sou do rádio mesmo. Eu não tenho essa pretensão de ser âncora ou apresentador, repórter, não. Eu sempre gostei do rádio, assim, foi uma paixão. Quando eu virei DJ com 15 anos, iniciei nos bailes, eu ouvia muito programa de DJ, cara. Eu lembro que tinha o Sócio Fordense, eu acho que era na cidade, eu acho. O Sócio Fordense, o Sarcófago, que os caras, além de ser DJ, eles apresentavam. E eu queria mais ou menos isso pra mim, assim, né? Agora, essa parada, assim, da voz foi mais a minha mãe. A minha mãe, quando eu tinha uns 14 anos, ela dizia assim, você tem uma voz muito bacana, filho. Eu acho que você era pra ser cantor. Aí eu disse, não, mas eu não quero não. Aí eu fui amadurecendo isso e com alguns testes, aí eu fiz o vestibular e consegui passar para rádio e TV. E isso foi uma descoberta, assim, que eu não sabia que eu tinha o talento para isso, não.
1: Mas você fez faculdade de verdade.
2: O superior, sim, no UFPB.
1: Eu até falei para você que ia fazer um curso de rádio.
2: Faça.
1: E você disse, eu passei 4 anos estudando.
2: E hoje em dia você não precisa mais para ser radialista. Hoje é liberado. Basta você ter o dom. Igual você tem o dom, o Sandro ele tem o dom. E isso, às vezes eu acho isso bom, né? Mas na época eu achei uma injustiça, cara. Mas hoje eu compreendo.
0: No tempo que você começa, são poucas pessoas que olham para você. Entendeu?
2: Não, eu sei disso.
0: Entendeu?
2: Uma vez eu fiz um teste para Master, operador Master de uma TV que eu não vou falar. Aí era eu com o superior, um outro cara de Campina Grande e um menino que fez o técnico no Senai do Rio de Janeiro. Adivinha quem foi que passou? O menino que fez o técnico no Rio de Janeiro. Porque para eles, até pro pessoal nosso aqui, das TVs aqui, eles acham que tudo que é de fora é melhor. E às vezes não é. Tem muita gente aqui que tem um talento nato para isso, para tanto apresentar, como para ser um operador master, como para ser um programador musical. Tem gente com talento aqui, mas é, o pessoal que vem de fora, eles acham que é tudo, né? Tudo que vem
1: são
2: do sul.
1: São melhores, né?
2: Eles acham isso.
1: É, deixa eu ver se eu consigo colocar aqui um áudio no ar do nosso...
4: Salve, salve, Cledemir, DJ Rodo Lobo na área. Tô ligadão aqui no programa Funk do Bem. Manda um salve aí pro DJ Mauro, MC Sandro, DJ Sandro. Tamo junto aqui, meu nobre. É nóis.
2: Obrigado, obrigado, Loto Louco.
0: Valeu, Loto Louco, tamo junto, meu irmão. Saudade de você.
1: Esse é o cego mais abusado que tem aí.
2: É, meu companheiro agora de bancada lá também.
1: Companheiro de bancada. Isso eu fico feliz demais, né?
2: Meu companheiro agora, ele.
1: Meu Sandroca, vamos começar a pancada ali. Ele mandou pro grupo, foi?
3: É, exatamente.
2: O Nildão?
1: É, Nildo tá aí na escuta.
2: Eu posso enviar uns salves aqui, cara? Porque tem uma rapaziada aqui me enchendo aqui. Então, também pra dar uns salves aqui. Uma turminha aqui, posso?
1: Pode ir
2: pra Jéssica, lá no bairro do Cristo, pra Maria Vitória, minha filha, que eu deixei, que ela veio, eu vou, não vou, ela não quis vir, então está lá. É, o Mr. Luke, que fez essa montagem linda aqui, a DJ Isa Queiroz, que é a mãe da Maria, que também ela é DJ, a minha ex-esposa, a Ilane, que vai estar lá daqui a pouco nos nossos outros estúdios lá, ao DJ Hightech, que está trazendo junto com a Liga do DJ, o DJ KLJ pro Corpo Cabo Branco. KLJ, pra quem não sabe quem é o DJ do Racionais MC, só.
0: Show, já vai falar muito.
2: 19 de setembro ele vai estar lá no clube Cabo Branco, é a Liga de DJs que tá trazendo ele aí, mais uma vez, o KLJ pra cá.
1: Você é o fenômeno, você, a sua área mesmo, sua especialidade é o hip hop, né?
2: Não, é toda música negra em geral. Eu iniciei no funk...
1: Afrodescendente,
2: né? Eu iniciei no funk e sou do funk. Sempre eu sou do funk. O hip hop foi a segunda via. Mas foi o hip hop que me ensinou a ser o cidadão que eu sou, o homem que eu sou, o pai que eu sou, o brasileiro que eu sou, o avô que eu sou. Foi as letras de hip hop, porque elas são muito mais politizadas, né? E o funk não. O funk ele me ensinou a ser o DJ que eu sou, o artista que eu sou, né? Eu sempre fui de ouvir o funk e acreditar que o funk é a nossa música eletrônica. Ó, quem me disse isso foi um cara que eu fui tocar em Porto Alegre. Tinha um americano lá e um cara, um alemão. Aí ele viu eu tocando funk, montagem. Aí ele veio e disse assim, isso é música eletrônica brasileira. Eu disse, é sim. Pra eles... Esse nosso funk aqui é a música eletrônica brasileira reconhecida pelo mundo, né? É tipo o house, ele veio de Detroit, feito o dubstep, ele veio da França e aí vai. Mas a nossa música é o funk, a música eletrônica.
1: Eu vou soltar aqui um áudio do MC DJ Nildo pra gente começar a pancadaria, né? Mais uma vez, vou só ouvir esse áudio desse cidadão, meu amigo MC e DJ Nildo.
5: Boa tarde, rapaziada do Funk do Bem. MC DJ Nildo na voz. Valeu, Cladimir. DJ Sandro, MC Sandro, DJ Mauro. Cladimir, para tirar sua dúvida, eu nasci e me criei na capital de João Pessoa. Nasci e me criei. Eu sou do tempo do Clube do Balanço, o Funk, Clube da Massa. Foi onde eu nasci, ali no Clube da Massa, nas antigas, dos anos 90. Né? Mas nasci e me criei aí, hoje em dia eu estou no sertão, devido tomar conta do meu pai e do sítio aqui das coisas, mas minha família é toda aí, meus filhos, né? Meus tios, né? Minhas tias, minha família é toda aí, meus filhos, meus netos, tudo aí. E logo, logo eu estou indo por aí, quando eu chegar por aí... Vou dar uma passadinha, com certeza, aí na programação da equipe Funk do Bem, como também na programação do Clube da Massa, lá do lado funk. Que pena que Eu passei por aí, mas não pude passar na rádio, né, por motivos pessoais, mas em breve MC DJ Nildo vai estar aí na programação do Funk do Bem, como também do Clube da Massa lá do lado Funk. Valeu, Cademi! Só tirando sua dúvida, que eu nasci e me criei da capital, somos de João Pessoa, a revelação da Paraíba, sacudindo o galerão. Essa aí é do MC Tota, né? Que cantava aí também com o Pedão. Valeu, valeu, rapaziada. Tamo junto.
0: É grande Nildo, meu irmão. Grande Nildo.
1: Grandíssimo Nildo. Ó, eu falei que o MC Magão... Eu falei que o MC Magão mandou um abraço pra você, Brad Lindo. E ele tá aqui dizendo que eu... Um abraço pra ele. Aqui, ele está na minha frente aqui. MC Magão, um abraço aqui. Eu não esqueci, eu mandei, só que você não percebeu. Está aí, fale com ele, porque senão ele morre do coração.
0: Valeu, Magão. Tamo junto, meu irmão. Apareça, meu velho. Saudade de você, viu? Vamos que vamos. Vamos gravar uma música junto, meu velho. Já era pra ter gravado já, viu?
2: Boa, beleza?
0: Um forte abraço.
2: É exclusivo.
0: É ao vivo, né? O pedido ao vivo aqui da rádio do meu amigo MC Magão, viu? E aí, Magão, vamos entrar em contato e vamos fazer aquele sonho e mandar junto, beleza? Forte abraço pra você.
2: Tá intimando ele, eu acho, né?
1: Tá intimando, e qualquer dia desse ele vem de novo aqui no programa Funk do Bem fazer aquele podcast maravilhoso que a gente sempre faz.
2: Sim.
1: E saber um pouco mais da origem do pessoal. A origem, claro, de Mauro é de onde?
2: Eu sou paulistano, da capital mesmo, o bairro Vila Nova Cachoeirinha, Zona Norte, e Corinthians, sim senhor.
1: Pois é.
2: Todo meu pessoal é de lá. Eu vim pra cá com 10 anos, que papai ele veio pra jogar aqui, no Alto Esporte, e no Botafogo e no 13. Mas eu tô aqui desde os 10 anos.
1: Que contraste mais diferente. O teu pai veio jogar bola
2: aqui
1: e tu músico.
2: É um contraste. E na verdade eu sou o único artista da família, sou eu. A Maria, que não veio hoje, a minha filha de 10 anos, acho que ela vai. Ela é atriz, ela faz dança, tudo. Mas de artista de todo mundo só tem eu mesmo. Assim, de louco, eu acho, né? O restante é normal lá em casa.
1: Meu DJ, vamos botar pancada aí pra essa galera escutar.
2: Vamos pro pancadão agora?
3: Vamos sacudir.
1: Bora, tá,
0: vamos lá.
1: Tá preparado?
3: No ponto?
0: DJ, vamos.
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0: É isso aí, estamos de volta, galera, aí nos momentos finais. É, quero agradecer aqui ao nosso amigo DJ Mauro, Black Side. Eu liguei pra ele, eu liguei pro Clube da Massa e disse, ele disse alô, eu disse DJ Mauro, Black Side, ele disse, isso é das antigas, mas na verdade eu nunca adoto o primeiro nome da pessoa, eu sempre adoto o segundo, eu não sei que danado é isso.
1: A explicação desse nome é assim, eu fazia parte de um grupo de rap nas antigas, que era o Justa Causa, que era o Alê da Guerra Santos, o Júnior Amurrá e o Cassiano Pedra, os três negros. E eu sou meio, né, branco, né, como o pessoal fala, eu sou pardo. Aí o Sandro teve a brilhante ideia de usar uma máscara, uma balaclava, luvas pretas, camisa preta, aí eu era o Black Side, que no português fica lado negro ou negro por dentro. Aí essa turma nunca mais deixou, cara. Aí tá aí Mauro Blackside até hoje. Mas eu gosto só de Mauro mesmo. Acho tão grande esse nome. Mas é bacana, porque é uma história, né? É mais uma.
0: É, mas você sabia que o Blackside, ele combinou muito bem com você, sabia?
1: Foi, né? O pessoal fala.
0: Porque quando eu lhe conheci, você usava uns dread.
1: Isso, uns dreads, não, foi 12 anos de dread.
0: Malucão, eu disse, esse é maluco de verdade.
1: 12 anos de dread, é. 12 anos de dreadlocks.
0: E aí, combinou com você. Mauro, a gente tá chegando ao final do programa. Sim. E eu quero lhe perguntar uma coisinha. Quais são os seus projetos pro futuro?
1: Sim.
0: Né, e o que você vai fazer para, né, no meio da música, para a turma aí inteira aí?
1: Tem muita coisa aí. Tá vindo aí umas oficinas de DJs e cursos de DJ comigo e Tio Dal lá no nosso centro cultural, que é no Valentina, tá? Vai ter curso de iniciante mesmo, desde o vinilzão até as controladoras MIDI e ainda produção musical, certo? Isso aí mais ou menos, acho que mais ou menos em novembro já vai estar aí. Uma outra coisa é que estou dirigindo, né, e roteirizando um documentário que vai contar a história do funk e do hip hop paraibano, certo? A gente vai entrevistar muita gente boa aí, tá certo?
2: Ah, eu quero estar no meio,
1: Claro que você está, vocês todos aqui, vocês fazem parte dessa história. Vai ser muito bom, porque tem muita gente da geração nova que não conhece como o funk veio, né? E eu vou ter esse orgulho.
0: Famosa geração Z, né?
1: Isso, a geração Z. Aí vão ver e assistir no canalzinho do YouTube e tal. Vai ser muito bom isso, tá? E eu tô tocando por aí uma vez ao mês lá no Caravela Cultural, que é na General Osório. Eu faço lá o Baile Charme, né, que é só música black, é funk, hip hop, R&B, reggae, tudo lá, sempre uma vez por mês lá, e apresentando sempre o Clube da Massa lá do Funk na Cruz das Almas FM. Isso, essa é a minha vida.
0: Mauro, você quer deixar seu contato, se alguém quiser lhe contratar para fazer uma festa,
1: claro,
0: ou para saber informação, sim, desse seu curso de DJ,
1: claro,
0: né, no vinil, se você quiser deixar seu número.
1: Sim,
0: aí
1: é só o pessoal ir lá no Instagram arroba DJ Mauro Blackside lá, e lá tem meu telefone, são dois, né, lá, e você entra em contato. A minha produtora Amina Carvalho, ela já diz lá como é que você acha o Mauro lá, todas as informações.
0: Meu MC Brad Lindo do Funk.
1: Brad Lindo, rapaz.
2: É isso, rapaz.
0: Brad Lindo.
2: É isso aí, rapaziada, né? Entendeu? Quero deixar um forte abraço aqui pra todos os ouvintes que estão na escuta, pra toda a equipe Funk do Bem, né? Pra todos os MCs aí que também estão na escuta. Um abraço aí pra todos no Cidade Verde, todo o pessoal lá no Reunidos em Mangabeira, né? Alunos bancários, pessoal no Irmã Dulce, a rapaziada lá em Gramame. E dizer a você também, meu irmão, que a nossa sintonia só mudar na tela também, entendeu? Por incrível que pareça, ela tá em Curitiba, viu? Entendeu? Em Curitiba aí, em Curitiba aí, a minha amiga Nis tá escutando aí através pela rede, né? Não sei se tá pegando, né, Clemi? Mas
0: claro que tá.
2: Ela
0: pegando.
2: Disse que não perde o programa aí, né? Não só por causa de mim, por causa da equipe aqui que fortalece o programa Funk do Bem,
1: né? Então, disse, né? Obrigado, Nis, aumenta o som aí, todo sábado aí, certeza, das 4 até 18
2: horas. Ela disse
1: aqui
2: que nunca viu nada igual.
1: Coisa boa.
2: Entendeu, meu irmão? Nunca viu nada igual. Ela disse, aqui a gente não sabia o que era isso, não, mas através de você, você. Ah, a gente se ajuda a família aqui, aumenta coisa o som,
1: boa.
2: Toma aquela cerveja.
1: Oh, coisa boa.
2: Entendeu? Um abraço pra você, Nice, aí, Curitiba, o pessoal, beleza? O pessoal também lá em Recife também, tá curtindo a gente, rapaz. Pessoal lá em Campina Grande, quer mandar um forte abraço aí pra rapaziada do Power Funk,
1: Power,
2: né?
1: Funk,
2: que eu não pude estar lá, né, desse evento que teve, mas da próxima vez, com certeza, Almir, vou estar por aí novamente. Eu estive cantando lá, show de bola, inclusive tu vi, tá no YouTube, você bota lá MC Sandro ao vivo em Campina Grande, que aparece lá aí,
1: shows,
2: né? Então,
1: salve pro DJ Augusto,
2: é, né? Rapaziada, já se despedindo por aqui, com certeza, voltando no próximo sábado, viu? Valeu, um forte abraço, MC Sandro, fui!
0: Muito bem, é isso daí, eu gosto de ver esse cara falando, porque ele é um verdadeiro locutor.
1: Um comunicador, né?
0: É, comunicador de verdade. É, mandar aqui um abraço para meu amigo Leandro, o Léo Morsa, que tá lá no Cristo, é, ouvindo uma programação aí do Funk do Bem. E quero agradecer aqui, momentos finais do Funk do Bem, né? Quero agradecer aqui ao DJ Tintinho, né? A turma do Funk do Bem, que está aí conectado e ouvindo a programação, ao DJ Loto Louco, né, esse DJ maravilhoso, e a semana que vem é a sequência desse DJ aí, que está aí a Mauro Blackside, que hoje teve, é, me deu essa honra de estar aqui no programa Funk do Bem.
1: A honra é toda minha.
0: Curtindo aí com toda a rapaziada aí do funk e a galera do Rádio Funk antigo e do programa Conexão do Funk, que eu acho que meu DJ também tá lá. Meu DJ, suas últimas palavras de hoje.
3: É, falou bonito, viu?
1: Não é? Ele é bonito também.
3: A voz, ele foi bonito, hein? Olha, galera, muito obrigado. A presença do companheiro Mauro Sacudinho com a gente.
1: Obrigado, meu irmão.
3: Pronto. E um alô pra galera. Valeu e sabe novo entra aí. Falou!
0: Pois é. E se você perdeu o programa de hoje, não se preocupa. Na segunda-feira tu vai lá na Recordar Faz Bem, junto com o senhor Adalberto Ferrari e o nosso amigo Tony Miranda, tu escuta toda a programação do Funk do Bem. E se tu quiser rever a programação, ó, vai lá no programa Funk do Bem na rádio Mangabeira FM e vai estar lá escrito programa Funk do Bem. Aí você, né, acaba vendo aí o programa inteiro e vendo essa esfera aí, conhecendo quem é o DJ Mauro, o DJ Sandro, o Brad Lindo, o Sandro MC, né, e toda essa turma aí que esteve com a gente. Mandar aquele abraço também para o nosso amigo, é, Sandro MC, lá de Praia Grande, ó, Sandro MC, DJ Sandro e MC Sandro.
2: É, com certeza,
3: inclusive. Ternura.
2: É, vai ter novidade aí, que em brevemente é, recebeu o convite do Sandro MC aí, né, lá de Praia Grande, pra gente participar de uma música junto aí, né? E vai ser show, viu, meu irmão?
1: Eu fico imaginando essa capa, só Sandro, né?
2: É, com certeza. É Sandro MC, MC Sandro e o Sandro DJ.
1: Olha aí, tá vendo? Só Sandro.
3: É nóis.
1: Sandro, seu nome da capa lá.
0: É. E meu amigo MC Magão tá, pegou ali no. Ele falou com o que era pra falar com o MC Sandro. Ele disse: é pro Sandro DJ também, viu? Porque senão eu
3: penso que eu esqueci. Aí tá certo.
0: Pois é. Galera, chegando nos momentos finais, muito obrigado para quem curtiu aí a programação do Funk do Bem. Isso é o estilo que a rapaziada aqui do Funk do Bem gosta. E você que é das antigas, né, gostou, gosta do programa, vem sábado de novo, que nós estamos aqui no mesmo horário, das 16 até as 18 horas. E logo após o programa Funk do Bem, vem o eterno lado A do funk, o Clube da Massa. Meu DJ, aperta o play e manda som.

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0: 18:31.
3: Assim diz a Bíblia.
4: Chegando com mais uma palavra de fé e sabedoria. Assim diz a Bíblia. O Senhor é o meu pastor, nada me faltará. Salmo 23, verso 1. Pastor, nada me faltará. Salmo 23, verso 1.

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4: Olá, ouvintes, estamos encerrando hoje o nosso estudo sobre como ser uma bênção, baseado em Colossenses capítulo 3, versículo 12 a 14. Em último lugar, eu aprendo que ser uma bênção significa perdoar. As pessoas que perdoam, elas são uma bênção. Está aqui no versículo 13. Se você ainda não aprendeu a perdoar, amado ouvinte, você não é uma bênção. Porque os filhos de Deus, eles são uma das principais características deles, é o perdão. A falta de perdão faz mal às pessoas, faz mal à saúde, apodrece o nosso coração, nos limita em todas as situações. Mas quando nós aprendemos a perdoar, a nossa vida é liberta de todos esses males. A palavra de Deus nos diz, né, perdoai as nossas ofensas assim como nós perdoamos os nossos devedores. Quem não perdoa o seu próximo nunca deve ousar fazer essa oração. Porque para pedir perdão a Deus, primeiro eu tenho que perdoar os meus devedores. Que Deus abençoe você. Até o nosso próximo momento.
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0: Cavaleiros. Estamos chegando com os resumos das suas novelas favoritas para essa segunda-feira. E agora o resumo da novela Coração de Mãe. Enquanto todos aguardam a chegada de Feliz na delegacia, o comportamento de Gil, assistente de Feriel, desperta desconfiança por causa do choro exagerado. De Laver assume a investigação do caso e consegue acesso às imagens das câmeras de segurança, na tentativa de esclarecer o que realmente aconteceu.
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0: Continuando com os resumos, agora temos o resumo da novela Sortilégio. Bruno afirma a Ulisses que jamais será preso porque morrerá antes e, em seguida, o mata. Hernan informa a Maria José que os exames comprovam que ela nunca foi usuária de drogas e que teve um filho recentemente. Diante das evidências, Alessandro reconhece que ela é, de fato, Maria José. Bruno exige vê-la, mas Alessandro garante que logo recuperará a vida ao lado da mulher. Maura pergunta a Raquel se Alessandro denunciará Ulisses pelo sequestro de Maria José. Alessandro enfrenta Bruno, afirma que ficou provado quem é sua mulher e exige que ele se afaste dela. Furioso, Bruno diz que os dois foram namorados e tiveram um relacionamento íntimo. Alessandro questiona Maria José sobre essa história, mas ela nega qualquer envolvimento com Bruno. Depois, Maria José visita Pedro, que revela todas as maldades cometidas por Bruno e afirma que Alessandro a ama de verdade. Por fim, Alessandro comunica a Vitória, que apresentará uma denúncia contra Ulisses.
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0: agora o resumo da novela A Nobreza do Amor. Todos comemoram o noivado de Tonho e Alica. Mirinho beija Virgínia pensando em Alica. Omar chega à festa de Alica e Tonho e todos se surpreendem. Januário dança com Ana Maria. Manuel nutre sua raiva de Mirinho. Virgínia questiona Mirinho sobre Alica. Omar se incomoda ao descobrir que Alica está noivo de Tonho. Binta comenta com Jauari sobre as mentiras de Jendal e tem uma ideia para consumar seu casamento com o rei. Ana Maria confronta Mirinho sobre a situação com Manuel. Alica tem uma conversa sincera com Omar.
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0: prosseguindo com os resumos, agora temos o resumo da novela Coração Acelerado. Sinara revela a Ronei que foi Zilá quem provocou a morte de Jean Carlos. Alaor e Zuzu se casam. Ronei questiona Zilá sobre a morte de Xavier. Palhares anuncia a prisão do empresário Heitor. E o Almir alerta João Raul. Valéria falha com o Sol e Eduarda se irrita. João Raul recebe uma intimação policial por conta da proximidade com o Heitor.
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0: resumo da novela Quem Ama, Cuida. Pedro se oferece para ajudar Adriana a arrumar um emprego. André oferece seu apoio a Dora. Ademir descobre que Pedro é advogado das novas mulheres que o denunciaram. Bruna observa Pedro e Adriana conversando, sem ser vista. Otoniel conta a Elisa sobre o seu encontro com Francesca. André confessa a Pedro que está apaixonado por Dora. Dora comunica a Ademir que o casamento acabou. César repreende Bia pelo excesso de ciúmes. Ademir pede ajuda a André para convencer Dora a se reconciliar com ele. Ademir fica atônito ao perder uma conta significativa de um cliente por causa das denúncias. Mal escuta Bruna contar a Bia que acha que Pedro está tendo um caso com Adriana. Dora acusa Carmita de querer levar vantagem com uma possível reconciliação entre ela e Ademir. Ulisses perde no jogo. Liris fica com medo ao ver a polícia entrando no cassino. Ademir exige que Pedro faça com que as mulheres retirem as denúncias contra ele.
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2: 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No momento da janela imunológica, em que ocorre a contaminação da pessoa por um determinado agente infeccioso, os exames são negativos, mas mesmo assim, o sangue doado é capaz de transmitir o agente infeccioso aos pacientes que o receberem. Tratamento médico e dentário com uso de medicamentos, viagens recentes e outros critérios também serão avaliados na ocasião da entrevista clínica pré-doação.

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4: Vinte horas e 33 minutos.

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2: Sejam bem-vindos.
3: Amigos da Super Túnel, recordar faz bem, brilho o som, meu, boa noite.
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3: Está no ar mais um programa Momentos Eternos. O programa hoje tem o número 788 e pela Super Túnel é o 17º ano de apresentação.

0: E nós vamos viajar mais uma vez por todos os anos, porque Momentos Eternos traz as músicas que você gosta de ouvir. E você também pode fazer o seu pedido musical entrando nas caixas de mensagens das rádios que eu mencionei. E hoje começamos o programa com uma sequência de classe atendendo dois pedidos do amigo Gilmar.
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0: Começamos o programa hoje com uma sequência de classes, trazendo o Hudson Brothers com So You Are a Star. O pedido foi do amigo Gilmar, do ano de 74. Ele também quis ouvir do ano 2000 a Lara Fabian com a música Love by Grace.
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0: No bloco das músicas francesas, tivemos a Michel Mathieu com Une Femme Amoureuse, versão de Human in Love, do ano de 1980, o pedido foi da Márcia. E o segundo pedido de 65, Johnny Hallyday com Quand Revient La Nuit, versão de When the Night Returns.
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0: No Bloco Italiano nós tivemos a Rita Pavone com La Casa Sul, filme do ano de 74, o pedido foi da Doris, e o Sérgio Endrigo com a música Te Amo, um outro pedido da Doris do ano de 64.
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0: Você está acompanhando o programa Momentos Eternos, que tem uma parceria com a comunidade MCJG do VK. Você também pode acompanhar o programa pelas reprises. Na segunda-feira tem às 8h30 da noite, na rádio recordarfazbem.com, e a qualquer momento você pode ouvir no podcast da supertunnel.net. E as músicas de fundo serão do maestro Eduardo Lages. Hoje nós teremos a volta do nosso especial Um Cartaz no Túnel.
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Hoje a homenagem é para um cantor e compositor muito popular nos anos 1970, que fez muito sucesso falando dos problemas das pessoas e também ironizando a escalação da seleção brasileira na Copa do Mundo de 1974. Quem se apresenta é Luiz Américo.

Seu nome de batismo é Américo Francisco Filho, nascido no Morro de Marapé, em Santos, no dia 22 de agosto de 1946. Adotou o nome artístico de Luiz Américo por exigência da gravadora. Desde criança, ele gostava de jogar futebol e chegou a jogar na equipe infantil da Portuguesa Santista. Mas ele gostava também de cantar e compor. Na adolescência, ele trabalhava no cais do Porto de Santos, quando foi convidado para participar de um piquenique em Peruíbe. Mas o patrão não autorizou sua dispensa e ele pediu demissão do emprego. Nesse piquenique estava presente Carlos Alberto de Nóbrega, que, ao ouvi-lo cantar numa roda de samba, sugeriu que ele se apresentasse no programa de calouros de Silvio Santos. Américo então veio a São